0: 好的，目前最高分依然是130分， Ibig 能不能超过这个分数呢？请看大屏幕。Ibig 得到的分数是126分，目前暂时排名第一的依然是 Katia。 谢谢，谢谢两位。下面我们把时间继续交给苏醒。
1: 好，接下来上场的这位歌手呢是来自巴西的马兔，欢迎。I heard you're gonna do some freestyle, improvising something on the stage.
2: Yeah, I want to introduce you guys a very amazing music style that we have in Brazil called forró.
1: Forró.
2: And it's a dance that you have to dance in pair. Mm-hmm. So one of the ladies, if you give me the honor, Verity.
1: Yeah. Please. Ow. Yeah, we have the music. Come on. Oh.巴西的歌手步伐很灵活，新西兰的歌手正在避免被他踩脚。一前一后转圈圈，哎，非常好，非常好。谢谢 ，Thank you very much。其实有时候呀，舞蹈就是这样，不需要讲究什么样的步伐技巧，只要是跟随着音乐，随心所欲，就像我们非常热情的来自巴西的马图一样。那么接下来舞台准备好了，交给你，请你闪亮登场。
3: Essa música ela é um grande hit no Brasil. Então acho que o meu maior desafio de fato foi a coreografia, as marcações, lembrar o movimento, né? Fazer o movimento na hora certa.
4: Just go to center. 然后你们从他前面绕一下 Zero, go to circle.
3: Ah, okay.
4: Yes. And the...
3: Eu acho que até na hora de cruzar a perna rolou uma confusão, assim. Mas... E a respiração, porque quando você faz muito movimento, né? De ir pra lá e pra cá, deitar, levantar, subir, pular. É difícil de controlar a respiração pra cantar, né? Eu senti um pouco de dificuldade nesse sentido também.

0: Antes de me despedir, deixo ao sambista mais novo o meu pedido final. Não deixe o samba morrer, não deixe o samba acabar. O morro foi feito de samba, de samba pra gente sambar. Não deixe o samba morrer, não deixe o samba acabar. O morro foi feito de samba pra gente sambar.
1: Vai Brasil!
2: 主持这档节目真是一种非凡的享受，仿佛是跟随我们的艺术家完成了一次环球旅行。谢谢我们的各位嘉宾，谢谢，谢谢大家。 So now马兔受到现场评委和观众的喜爱，他的分数能否超过塔提亚呢？请看大屏幕。马兔得到的分数是118分，目前在排行榜上位列第一的依然是来自格鲁吉亚的塔提亚。
3: 谢谢。
2: 接下来时间继续交给苏醒。
1: 接下来呢，这位歌手也是我个人很期待的，我们中国的歌手希丽娜依高。哇，终于等到你！
4: 谢谢谢谢。
1: 做了怎样的准备？
4: 因为我是维吾尔族嘛，今天给大家带来的是一个新疆舞里面的一个很经典的扭脖子。
1: 扭脖子？